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2: Sale.
1: Best of my girl.
2: Allez parler à vulcão.
1: Sale.
3: C'est la session live de Planète Rap.
1: Ah.
3: On loupera pas la cigale.
2: Maintenant, Lyon est sur la carte.
3: 6-9, ça saute. C'est fort, c'est fort.